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Tô brilhando. Just came from Black Infinity in a white BMW. 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

0: Desenvolvimento.
1: Ele volta forte.
0: David Wolf, tentou ir.
1: David Wolf, go ahead.
0: 9 Mary Charles, X-ray 113.